0: Son as 2:56.
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3: Xa estou.

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0: É outra das figuras de destaque na formación. Na conformación franquista do Reino de Marrocos foi Maomé Ben Missian. 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E agora continuamos a escutar a música do Seca Afonso, a canción intitulada Utopía, do álbum Ao Vivo no Coliseo.
1: Esta canción chama-se Utopía e é un pouco aquilo que eu imaginei que pudesse ser uma sociedade sem, como se costuma dizer, sem oprimidos nem opressores, não? E, mas eu creio que efetivamente essa utopia pode efetivamente concretizar-se, não? Um bocado voluntarismo.

A historia de Portugal de Oliveira Martins é de obrigada leitura para as persoas da Galiza, porque ele contempla a origen da nación portuguesa na Galiza. Podemos acrescentar que há uns cuantos anos, bastantes anos, un profesor foi expedientado por entre

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